0: Guarda, nem galera do campo. Guarda, guarda, que tá sonando, mano. Já ganha, vai, mano. É calorinho, meu. Seu coração, puta, grava. Vai, cara.
1: No la flonque, nero, manjano.
0: Palmas arriba, palmas arriba. Ya se acerca el jueves, señores.